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0: emissão de sexta-feira das manhãs já está no ar até às 10h30. Muito bom dia, bem-vindos. Bom fim de semana. E estejam ligados na Clube FM. São os melhores hits da cidade que vão até às 10h30.
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0: E já cá estamos preparados para...

0: A mais estas 3 horas que está a começar agora nesta sexta-feira, dia 8 de maio. Bom fim de semana e obrigado por estar desse lado. Vá com atenção aí na estrada. Durante a madrugada choveu, piso molhado, olhos bem abertos, ouvidos também na Clube FM. Os melhores hits da cidade vai começar com Olivia Dean. Chama-se Man I Need. A primeira está também em grande destaque, tem estado a rodar com grande insistência nas emissões da Clube FM. Depois passas para já Olivia Dean, música na Clube FM.
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É assim, quem acorda connosco começa o dia a ganhar. E nas manhãs da Clube FM, os melhores hits da cidade, o despertador oficial que já está no ar. O Amor é Assim, é dos HMB. As primeiras nesta primeira sequência, desta primeira hora, vamos até às primeira meia hora, sim, bem entendido, porque vamos até às 10h30, começamos agora às 7h30. E espero já que tenham um ótimo dia esta sexta-feira, que vai ter também um misto em termos de condições atmosféricas. Vamos ter algum sol. Para já está o céu boa parte limpinho, já tivemos chuva durante a noite. Já vamos daqui a pouco aos detalhes em termos das condições atmosféricas para hoje. Bom dia. Muito bom dia, tenham uma ótima manhã, um ótimo fim de semana. Agora, Follow You dos Imagine Dragons.

0: É cheirinho de fim de semana aí no ar. Hoje, sexta-feira, 8 de maio, música Follow You dos Imagine Dragons. 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
0: Vamos ao tempo.
2: 26.8.
0: Hoje. São 15 graus. Ora, esta semana vamos ter céu geralmente muito nublado, diminuindo gradualmente a nubosidade a partir do início da manhã. Já se verifica qualquer coisa, o céu já fica com outro aspecto, já começa a ficar. Períodos de alguma chuva, mas por vezes fortes, na vertente sul e zonas altas da ilha até o início da manhã, passando em regime de aguaceiros a partir do meio da tarde. O vento vai estar moderado a forte, de quadrante a oeste, com rajadas que podem chegar aos 70 km. Aqui no Funchal, será mais ou menos idêntico à semelhança daquilo que está previsto para o restante da ilha. Períodos de céu muito nublado também no dia de hoje, aqui na capital. Períodos de chuva podem ser fortes até o início da manhã. Parece que já passou assim. Hoje, já a norte, Porto Nis 20, 21 para São Vicente. 21 também Machico, Porto Santo 20. Lisboa também tem 20 de máxima hoje. E a cidade do Porto 18. 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Então, estamos a caminho das 8 da manhã. Faltam 12 minutos.
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4: 7:50.
5: É sim, senhor. É esta hora que já marca o relógio nesta manhã de sexta-feira, fim de semana a chegar. E agora a chegar também este Unstoppable. É da australiana Sia, agora na Clube FM. Bom dia.

0: disse e acabou de chegar aqui à Clube FM. Está bem, está com as melhores músicas, os melhores hits da cidade para fechar a companhia e para arrancar esta sexta-feira da melhor forma. Vamos olhar para os jornais, já vou-vos dizer os títulos.
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0: As primeiras páginas dos diários que estão nas bancas esta sexta-feira, 8 de maio. Vamos olhar aqui para já o diário de notícias do dia. Está nesta primeira página este título: Receitas do IVA disparam. Subida com travão no que diz respeito ao marido. Brava recebe mega festa infantil e ainda setor tecnológico pede maior participação feminina. O Jornal da Madeira tem Unidade de Saúde do Porto Santo retoma obras. Os outros títulos que se pode ler: Não há desculpa para não trabalhar. Feira de usados do Tecnopolo também na economia. Ainda pode-se ler: Parlamento vai à comunidade. E ainda este título: Oposição vota contra reembolso de despesas judiciais. Isto em Santa Cruz. Passamos aqui aos jornais nacionais. Jornal de Notícias com o candidato oficial da PSP expulso por publicações racistas na adolescência. O Diário de Notícias de Lisboa tem médicos dispensados das urgências. Não podem ser tarefeiros. O Público tem um terço das detenções por abuso sexual tem origem em denúncias das escolas. E um Negócios hoje, esta sexta-feira, destaca FMI e Bruxelas criticam IVA reduzido no turismo. Estas as manchetes de hoje dos jornais desta sexta-feira.
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0: Deixe-se chegar com a Clube FM. Vem aí a Pink, aí a Lady Gaga.

Este é o Stupid Love, é da Lady Gaga, nesta manhã de sexta-feira, 8 de maio. Hoje se assinala o Dia da Cruz Vermelha e hoje também Dia Mundial da Segurança Social. Importante entidade. Bem, hajam um abraço a todos, bom trabalho, bom fim de semana, 8 horas e 2 minutos.

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1: E já estamos de volta, manhãs da Clube FM. Bom dia, já são 8h04. Esta é a segunda hora das manhãs da Clube FM, sempre com a energia da Galp. Vamos abrir com... Com quem? Com o Carlão. Ele está aí já de seguida. E é com esta.
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1: A subia para o lado. É sexta-feira, meus amigos. Bom fim de semana. Aproveite da melhor forma. Depois passa aí também a Adele, Post Malone e Tom Grennan. As primeiras desta... Ora, 8. Hoje que já vos disse, dia da Segurança Social e dia da Cruz Vermelha, mas também é dia da Vitória.
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0: Início de mais uma hora das manhãs, música é de Tom Green na Rádio Clube, esta Little Bit of Love. Bom fim de semana. Começámos também com Carlão e ainda Adele, Post Malone. Entretanto, olhamos a previsão do estado do tempo para hoje. 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Vamos ter céu geralmente muito nublado e a possibilidade também de alguma chuvinha, mas que vai ser mais provável nas zonas altas e norte. A temperatura máxima para o Funchal são hoje de 20 graus. 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A seguir vem a Miley Cyrus e os 4h30.
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0: está ligada na rua. Bom dia.
1: 8:25.
2: Olá a todos os ouvintes da Rádio Clube, nós somos os 4:30 e estamos convosco com todos os madeirenses no ar. 106.

0: 8h32, manhã de sexta-feira, bom fim de semana, a caminho do fim de semana, música do The Weeknd, este In Your Eyes. Também os 4h30 ainda Miley Cyrus no início da dose, estas 3 a rodar na Clube FM. A seguir vamos olhar para as 20 mais da semana, amanhã temos o compacto.
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1: 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Bom fim de semana. Sexta-feira está a caminhar para as 9 da manhã. Esta sexta-feira, 8 de maio, se assinala o dia também da Segurança Social. E hoje também dia mundial da Cruz Vermelha e do Crescente Vermelho. Neste 8 de maio, a chegar também... Não, este já é o segundo. Este já é o segundo fim de semana.
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1: É já o segundo fim de semana de maio e fim de semana chama também pelo compacto. Trazemos amanhã à Clube FM as 20 mais da semana. Uma delas é esta, Feel the Pulse Rising, e depois o Edmundo Inácio, para ouvir a seguir na Clube FM.

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4: Estamos a caminho das 9 da manhã, faltam 14 minutos. Bom fim de semana, sexta-feira. É aquela alegria, chega-se a sexta-feira, já se sabe. Tivemos aí James Bay e as 20 mais da semana na Rádio Clube. E agora, Harry Styles. Esta chama-se Golden, para ouvir nos próximos minutos. Depois vai passar aí também Alec Benjamin. E ainda os chutes e pontapés na Rádio da Capital até à hora certa. Eu falo já a seguir às 9. Na hora a seguir temos notícias.

0: Dieu, quanto tempo, hein? Saudades suas.
1: É sexta-feira, bom fim de semana com a Rádio da Capital, 9 horas.
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1: É isso, é sexta-feira, é outro ritmo, é outra vontade, é outra alegria. Sejam bem-vindos a mais uma hora das manhãs da Clube FM até às 10h30, sempre com a energia da Galp. 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Vamos abrir esta hora com God Went Crazy. É de Teddy Swims, já esteve nas mais tocadas da semana. Depois passa aí o Expresso da Sabrina Carpenter, o GNR e os Ears and Ears.
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1: Nesta hora, como habitualmente, às 9h30 temos notícias. Vamos aí ao essencial da informação. Daqui a pouco vamos voltar-vos a lembrar também a previsão do estado do tempo para hoje. Esta sexta-feira que vai ter uma máxima de 20 graus, posso já adiantar. Mais à frente também vamos às 20 mais da semana e também olhamos os jornais desta sexta-feira, as manchetes, daqui a pouco.

0: It's a Sin, é do Years and Years nas manhãs da Clube FM, nesta manhã com chuvinha na cidade do Funchal. Nesta primeira dose a rodar também nesta sequência tivemos a Sabrina Carpenter, ainda Teddy Swims e o GNR com o Quem. Olhamos precisamente para a previsão do estado do tempo de hoje, esta sexta-feira, 8 de maio. É já a seguir.
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0: Vamos olhar para o tempo, que está de chuva nesta sexta-feira, nesta manhã de sexta-feira, dia 8 de maio. Olhamos esta previsão que o tempo, e é uma oferta também da Alberto Oculista, leves no preço, precisos na visão. Esta sexta-feira vamos ter céu geralmente muito nublado, diminuindo gradualmente de nubosidade a partir do início da manhã. Períodos de chuva, por vezes forte, nas vertentes sul e terras altas, e isto até o início da manhã, passando a regime de aguaceiros a partir do meio da manhã. O vento vai estar moderado a forte e aqui o Funchal também não foge à regra. Períodos de céu muito nublado, períodos de chuva, por vezes forte, e o vento vai estar moderado a forte. Esta sexta-feira a máxima são de 20 graus para o Funchal, Ribeira Brava 19, no norte Porto Nis 20, São Vicente 21, Machique 21, Porto Santo 20, Lisboa 20 graus de máxima, a cidade do Porto 18, o tempo uma oferta a Alberto Oculista, leves no preço, precisos na visão, são agora 9h20.
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3: Câmara do Funchal aprovou por unanimidade a revisão e atualização do regulamento de taxas e de licenças municipais do Conselho. Segundo o Presidente da Autarquia, trata-se de um regulamento que já tem cerca de 16 anos, existindo algumas nuances que necessitam ser atualizadas, particularmente do ponto de vista legal. De acordo com Jorge Carvalho, será agora dado início aos trabalhos nessa regulamentação que são considerados urgentes. Quanto às leis associadas ao alojamento local, o Presidente da Câmara avançou que a proposta que está em discussão é uma proposta que vai regulamentar essa atividade económica. A Câmara já retirou licenças a empresários que tinham esta atividade, que não estavam a cumprir a lei, recordou o Presidente da Autarquia, sublinhando que nos casos que têm sido fiscalizados e que não estão a cumprir os requisitos, são canceladas as respectivas licenças. A cerimónia do Muro da Solidariedade, iniciativa integrada no programa da Festa da Flor, decorre hoje a partir das 15 horas, na placa central da Avenida Arriaga. Trata-se, uma vez mais, do evento organizado pela Secretaria Regional do Turismo, Ambiente e Cultura, que nesta edição conta com várias centenas de utentes de quase 4 dezenas de instituições de solidariedade social, nomeadamente de instituições particulares de solidariedade social, do Instituto de Segurança Social da Madeira e de várias Casas do Povo. As principais artérias do Funchal serão palco hoje à noite de mais uma edição da Corrida do Dia do Exército Zona Militar de Madeira, uma iniciativa organizada pela Zona Militar em parceria com a Associação de Atletismo da Região. Este evento integra-se no Circuito Madeira a Correr, sendo que a prova terá uma extensão total de 5 km e arranca às 21 horas na Avenida Arriaga, junto à estátua de João Gonçalves Zarco. O percurso segue pela Rua do Alju, Ponte do Betancourt, Rua Fernando Ornelas e Rua do Anadia, descendo depois até a Avenida do Mar e das Comunidades Madeirenses. No lado norte, os atletas seguem posteriormente pela Avenida Zarco, repetindo o circuito ao longo de 4 voltas antes de cortarem a meta instalada em frente ao Palácio de São Lourenço.
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0: Este é o Pump Up Kicks dos Foster the People nas manhãs da Clube FM, a caminho das 10, faltam 20 para as 10, hoje com uma máxima para o Funchal de 20 graus. Já tivemos chuvinha assim um tanto quanto intensa. Atenção na estrada, vá com precaução. Músicas também da Clube FM, os Expensive Soul, o Ed Sheeran e também o David Guetta nas últimas a desfilar. A seguir vem a Elton John, depois aproveitamos também para olhar para os jornais desta sexta-feira.
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0: Chama-se esta Hold Me Closer. É a música de Elton John, que reúne Elton John e Britney Spears, uma dupla improvável. Está agora nos próximos minutos na Clube. Depois então olhamos as manchetes dos diários desta sexta-feira. Fiquem por aí. Até já.

0: É sexta-feira, oficialmente o sorriso é mais fácil da semana, não é? Hold Me Closer é da Britney Spears com Elton John, nas manhãs. Faltam 16 minutos para as 10. Vamos olhar os jornais desta sexta-feira, 8 de maio. Hoje se assinala o Dia da Segurança Social e hoje também é Dia da Cruz Vermelha.
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0: As primeiras páginas, o Diário de Notícias com o destaque para receitas do IVA disparam. Temos também setor tecnológico pede maior participação feminina. Ribeira Brava recebe mega festival infantil e trama judicial leva a reforço externo. O Jornal da Madeira destaca Não há desculpa para trabalhar, é um dos títulos. A Unidade de Saúde do Porto Santo retoma obras. Temos também os títulos na Ponta do Sol, Parlamento vai à comunidade. E ainda em Santa Cruz, oposição vota contra reembolso de despesas judiciais. O Jornal de Notícias, isto já nos diários nacionais, candidato a oficial da PSP expulso por publicações racistas na adolescência. O Diário de Notícias de Lisboa tem médicos dispensados das urgências. Não podem ser tarefeiros. O Público, um terço das detenções por abuso sexual tem origem em denúncias das escolas. E no Negócios Hoje pode-se ler FMI e Bruxelas criticam IVA reduzido no turismo. São as principais manchetes dos diários desta sexta-feira.
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0: Agora faltam 15 minutos para as 10.
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0: E vamos às que só gostam e eu com o auditório também vai votando nos temas mais apetecíveis e preferidos. Amanhã temos o compacto 20 mais da semana com a Nós Madeira a partir das 11. Temos duas das mais tocadas da semana, vem aí uma delas, é da Bianca Barros e também BTS com Swim. Até às 10 ainda Fry Ridings e a Gabriela Chilmi. Eu volto já a seguir à hora certa. Até já, bom fim de semana.
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6: E já está a começar mais meia hora da emissão de hoje das manhãs. A última meia hora desta emissão de sexta-feira, dia 8 de maio. Bem-vindos, bom dia. Hoje já se sabe, trabalha-se com pé no sábado. Amanhã já é fim de semana, amanhã já é sábado. E está aí então dois diazinhos para relaxar, chill out. Com a Clube FM, já sabe, são sempre os melhores hits da cidade que acompanham-vos todos os dias. 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Vamos abrir com a música do Bruno Mars, vem aí I Just Might, também David Fonseca, ainda Alex Warren faz parte desta sequência inicial.
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0: Música de Alex Warren nas manhãs do Clube FM. Bom dia, sexta-feira, 10h13.
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0: 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E agora o Gold de Miles Smith, nesta manhã de sexta-feira, depois Purple Disco Machine.

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0: Esta de Sophie and the Giants com Purple Disco Machine nas manhãs do Clube FM nesta manhã de sexta-feira. 10h20, daqui a pouco às 10h30 começa a revolta do vinil com o Miguel Sousa. Os grandes clássicos para ouvir aqui na 106.8. A seguir vêm as 20 mais da semana. Amanhã estou de volta aqui à Rádio Clube para mais um compacto com a Noz Madeira a partir das 11. E vão aí votando no vosso tema favorito no nosso website www.rclube.pt. Temos o compacto amanhã a partir das 11 da manhã com os 20 temas mais votados pelo auditório. Ficam aí duas delas até a entrada do Miguel Sousa com a revolta do vinil. Resta-me desejar-vos a continuação de uma ótima sexta-feira.
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3: O Conselho de Governo desta semana decidiu alterar a resolução que veio aprovar um quadro de apoios estacionais e temporários de compensação ao aumento do preço dos combustíveis na Madeira, verificado em função das consequências do conflito no Médio Oriente. Desta forma, fica agora definido que as empresas de transporte público coletivo de passageiros beneficiam de um apoio extraordinário de 15 cêntimos por litro nas semanas em que o preço médio do gasóleo rodoviário apresenta um aumento superior a 10 cêntimos por litro, quando comparado com o preço médio registado na semana de 9 a 13 de março. Para o efeito, são considerados os consumos efetuados entre 6 de abril e 30 de junho deste ano. O Governo também define agora que as empresas prestadoras de serviço de táxi, incluindo os de letra T, com licença emitida nos termos legais e inspeção periódica obrigatória válida, beneficiam de um apoio extraordinário de 15 cêntimos por litro no gasóleo rodoviário e na gasolina, considerando um consumo de 300 litros por veículo e por mês, numa prestação única e no valor de 135 euros por veículo. A cerimónia do Muro da Solidariedade, iniciativa integrada no programa da Festa da Flor, decorre hoje a partir das 15 horas, na placa central da Avenida Arriaga. Trata-se, uma vez mais, de um evento organizado pela Secretaria Regional do Turismo, Ambiente e Cultura, que nesta edição conta com várias centenas de utentes, de quase 4 dezenas de instituições de solidariedade social, nomeadamente de instituições particulares de solidariedade social, do Instituto de Segurança Social da Madeira e de várias Casas do Povo. As principais artérias do Funchal serão palco hoje à noite de mais uma edição da Corrida do Dia do Exército Zona Militar da Madeira, uma iniciativa organizada pela

0: a Zona Militar, em parceria com a Associação de Atletismo da região. Este evento integra-se no Circuito Madeira a Correr, sendo que a prova terá uma extensão total de 5 km e arranca às 21 horas na Avenida Arriaga, junto à estátua de João Gonçalves Zarco. O percurso segue pela Rua do Alju, Ponte do Betancourt, Rua Fernão de Ornelas e Rua do Anadia, descendo depois até a Avenida do Mar e das Comunidades Madeirenses, no lado norte. Os atletas seguem posteriormente pela Avenida Zarco, repetindo o circuito ao longo de 4 voltas antes de cortarem a meta instalada em frente ao Palácio de São Lourenço.
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7: 13:34. 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

0: São 14 horas.
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1: Paraíso para o Diogo Pissarra. Música acompanhar-nos então na tarde. Esta é a Vitamina C. Está de volta para a última dose desta semana. Boa tarde a todos. Um bom final de semana. Ainda bom princípio de tarde, ainda vamos quase no início da tarde. Lembrando ainda que seguimos até às 5 por aqui. 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Na música temos a Joana Almeirante, o Carlão também, boa tarde com a Clube FM. Seguimos juntos, a caminho do fim de semana. Até às 5, venha daí, boa tarde.

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1: You and Me, The Magician. Esta é uma canção de primavera, uma canção de verão, portanto é uma coleção primavera-verão, não é? Mais ou menos por aí. Entretanto, é o tema dos The Magician que aqui trouxemos a esta tarde, sexta-feira, bom final de semana. Vamos continuar com mais música já a seguir, lembrando que hoje, sexta-feira, também celebram aqui umas quantas datas comemorativas que são importantes serem lembradas. Hoje é Dia Mundial da Cruz Vermelha e do Crescente Vermelho, é Dia Mundial da Segurança Social, é Dia Mundial do Cancro do Ovário, é também o tempo de recordação e reconciliação pelos que perderam a vida durante a Segunda Guerra Mundial no dia de hoje e também de amanhã, sexta-feira. São então as datas comemorativas que celebramos nesta sexta-feira, dia 8 de maio. Na Clube FM, a melhor música continua por cá, todos os dias. Milky Chance com este Synchronize, depois os irlandeses The Corrs, para recordar. Boa tarde, ótima sexta.
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0: Changes é a canção dos Empire of the Sun. Ora, e falando em Changes, é um sobe e desce a lista das 20 mais da Clube FM. Posso dizer-vos que amanhã vamos ter uma nova lista para vos trazer a partir das 11 da manhã, compactas 20 mais, aqui na vossa rádio, numa edição conduzida pelo Nélio Fabrício. Até lá, podem contribuir para esta votação em rclube.pt, lembrando que podem votar uma vez por dia. Portanto, depois amanhã é só conferir as 20 mais, das 11 da manhã até à 1 da tarde, reposição domingo às 4, é uma das sugestões para o fim de semana.
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1: Sempre há sempre alguém. Aqui a canção partilhada pela Sandra Dória, um tema tributo a Luís Filipe, que é o seu pai. Este tema, que foi escrito, aliás, pelo seu pai, e que foi imortalizado pela Nuxa no Festival da Eurovisão há uns anos. Grande, grande canção esta, aqui com a interpretação também da artista madeirense Sandra Dória. Música na tarde da edição da Vitamina C. Sexta-feira, 8 de maio, já agora foi também no dia de hoje, em 1970, que os Beatles lançaram aquele que era o seu 12º e foi o último álbum por parte dos Beatles, o quarteto britânico. Estamos a falar do álbum Let It Be. Sem dúvida, um grande álbum que, claro está, contém a canção com o mesmo nome que todos nós conhecemos.
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É boa canção essa, senhora. É sexta-feira, Damien David com este Talk To Me, a participação da cantora Tylee e também do Nile Rodgers. Há mais música nos 106.8. Aliás, já a seguir vamos escutar ainda aqui sons de Strain para recordar A Soul Sister. E depois temos os Travis também aqui na tarde, dois belos hits do início dos anos 90, finais, aliás, do início dos anos 2000, finais dos anos 90, para escutar aqui na Clube FM. E o português, é pronto, é o português. 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Aqui vamos continuar também com música na tarde. 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Vamos à música.

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2: 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Depois a gente diz não, eles vão na mesma. Os mais novos são tramados, pá. Música na tarde, a vitamina C, São Pedro, então aqui com este apanhar sol. Apanhar sol que é a vitamina D. Mas este programa que estão a ver é a vitamina C, que também é tão importante. E está convosco até às 5 horas da tarde. 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Na música, vamos continuar aqui com os Quinta do Bill, neste Saudade Aperta, participação de Tiago Nogueira, Afonso do Brás, logo de seguida. Boa sexta-feira, bom final de semana.
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1: Começar um sorriso ouvir esta música? É bom sinal, é sim senhor. Este Stay Love é o tema do Luís Capaldi. Ele que tem um jeito enorme para a música, não? Canções românticas é com este senhor. Quem? Que toque de Midas. Muito boa tarde, uma ótima sexta-feira. Vamos ao tempo para o fim de semana, principalmente se eu conseguir abrir aqui. Ah, ok, já está, a página aberta. Amanhã, sábado, vamos ter um dia com... Agora vou dizer isto com convicção, como soubesse, não é? Amanhã vamos ter um dia acompanhado de nuvens dispersas, também ainda com temperaturas a chegar aos 20 graus, mínimas de 16, o vento a superar fraco a moderado de oeste, algumas rajadas a chegar aos 42 km hora, diz a previsão do IPMA. Esta é a previsão para o Funchal, mas o Arieiro com máximas de 10 graus, mínimas de 4, Machico 21 na máxima, 16 na mínima, Santana 17 na máxima, 13 na mínima. Na tarde, Kaiser Chiefs, esta chama-se Jealously. Boa sexta!

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1: Sabem que ontem abriu a nova loja Dorum, mobiliário na hora, é assim o slogan, desta loja que está em Machico à vossa espera. E uma das sugestões também que deixámos esta semana, para além de ontem a Clube FM acompanhar, então, ter feito uma emissão também especial, acompanhar aqui esta nova loja, ou para vos dar um bocadinho a conhecer a nova loja, temos também tido passatempos ao longo destes dias, onde temos oferecido vales no valor de 100€ cada, para que os nossos ouvintes possam gastar na Dorum. Sabem que hoje existirão ainda mais dois vales para oferecer a partir das 5 horas da tarde na emissão do Vítor Brites. 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Fica a dizer já o convite para desfrutarem deste passatempo, mais logo a partir das 5 da tarde, no regresso a casa com o Vítor Brites. Na Clube temos aqui música em português da Margarida, o Julinho KPC também nesta tarde. Boa sexta-feira, bom final de semana. Os melhores hits da cidade e os melhores passatempos aqui na vossa rádio.

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1: Há qualquer coisa nas músicas da Christina Perry que eu adoro. Não é só este A Thousand Years, do Jar of Hearts, que é outro tema que nós também tocamos. É de facto muito, muito bom. Música feita com coração, não é verdade? 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Entretanto, vamos continuar com música na tarde. Mike Posner, Move On, Imagine Dragons também, até às 4. E eu prometo ficar convosco até às 5. Venha daí, boa sexta.

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Done with you, a música da Áurea. A todos uma muito boa tarde e uma ótima sexta-feira. Seguimos juntos para mais uma hora. Este programa em que estão ligados é a Vitamina C, aqui na vossa rádio, segunda a sexta, das 2 às 5 da tarde. Convido para se juntarem aqui a nós ao longo de mais uma hora. 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Segue música dos Alentões, Amor Antigo, David Carreira também. Vós de uma excelente sexta-feira, bom final de semana. Esta...

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1: É sexta-feira, estamos com tudo. A música de Purple Disco Machine, este é Honey Boy. Acompanhar-nos então aqui na tarde da Clube FM. Ora, vamos já agora aproveitar para saber como está o fim de semana no que ao tempo diz respeito. Esta semana marcada também por alguma chuva, realmente por cá, e amanhã parece que vamos ter um dia já sem chuva. Aponta a previsão para nuvens dispersas ao longo do dia, ainda com o vento a superar fraca moderada de oeste. Temperaturas a chegar aos 20 graus, mínimas de 16, diz o IPMA. O mesmo IPMA que nos diz que México irá registrar temperaturas máximas também de 21, mínimas 16 também. Santana, máximas 17, 13 na mínima. Canissal, a chegar aos 19 graus, 15 na mínima, diz a previsão. Na tarde, vamos continuar com música, vamos sim senhor. Já agora, também daqui um bocadinho, já com uma sugestão para o fim de semana, fiquem por aí.

0: o fim de semana, nada melhor do que aproveitar. E, por exemplo, são várias as iniciativas que fazem parte da Festa da Flor, que está connosco até ao final deste mês de maio. E a Placa Central, por exemplo, tem o Mercado da Flor e dos produtos regionais à vossa espera, com as várias barraquinhas, muitos doces regionais, bolo do caco e outras coisas que eu não posso dizer a esta hora, mas que também são igualmente boas. Portanto, aproveitem desde já para desfrutar do Mercado das Flores. Também já agora fica o convite para desfrutar ainda no próximo domingo para o passeio de clássicos, o desfile automóvel clássico da Flor da Madeira, que realiza-se domingo a partir das 4:30 da tarde, partindo da Avenida Francisco Sá Carneiro, Avenida do Mar e das comunidades madeirenses. O convite para este desfile, que acontecerá das 4:30 às 5:30 da tarde. Portanto, propostas não faltam para o fim de semana. A seguir, deixamos duas propostas musicais, fazem parte das 20 mais desta semana, e atenção que as músicas que temos aqui para ouvir estão no topo da tabela das 20 mais da Clube FM. É verdade, a número 1 vai tocar não tarda. Não esqueçam de votar em rclube.pt, porque amanhã às 11 da manhã temos uma nova contagem.
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1: 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Esta é a tarde da Clube FM. São os melhores hits da cidade. 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Fica o convite para então participarem. Quem me dera, é caso para dizer, quem me dera participar, não é? Mesmo por aí, mas não posso, não posso. A música de Marisa, boa tarde.
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1: When will I see you again? Segunda-feira pode ser aqui para a Vitamina C, mas eu prometo regressar já no próximo domingo, quando forem 11 horas da manhã, para o Sunday Brunch, que é um programa que vale a pena escutarem, com os bons clássicos da música e muita novidade, principalmente da produção nacional. Bem, estamos quase a sair deste programa em que estamos, que é a Vitamina C, que tem tido também o apoio da Imobiliária Prédio Clube. 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Já a seguir, vamos à Hora de Ponta com o Vítor Brito. Estão entregues, vamos a caminho do fim de semana e vamos muito bem com a música de Kings e The Knox e este People. Bom fim de semana.

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Bom fim de semana com a 106.8 Alesso e Tableau Heroes. We could be, podemos ser todos heróis. E hoje acredito que ainda vou ser teu herói também, até porque neste Hora de Ponta ainda tenho os últimos dois vales para poderes gastar na Doron, que abriu ontem. Já te conto tudo, para já disse que Lojari, Fatumata Diawara, do Amali Mali.

0: Bora, aqui com esta doa Mali. Agora que estás bem, não é? Já de fim de semana e com hora de ponta até às 8 da noite. 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Para já, vamos às previsões do tempo para amanhã.
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0: Para amanhã, tive aqui um pequeno problema, mas está tudo certo. Para amanhã, o Instituto Português do Mar e da Atmosfera prevê um sábado compridos de céu muito nublado, aguaceiros que serão mais frequentes até o início da tarde. Já na região do Funchal, conta compridos de céu muito nublado, também com a possibilidade, a frequência de aguaceiros fracos. Quanto às temperaturas, para amanhã, mais 21 graus para o Funchal, 20 para Porto Santo. As mínimas vão começar nos 14 graus, no Porto Santo, 16 no Funchal. É assim que vai estar o tempo amanhã, sábado.
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0: Ninja Stars, os Rolling Stones aqui no teu regresso para casa desta sexta-feira. Bom fim de semana com a Clube FM, assim até sabe bem, não é? Depois de uma sexta-feira um tanto quanto estranha, choveu, deu sol, deu vento, deu tudo e mais alguma coisa. E hoje ainda vou-te dar 200 euros em vales para usares na nova loja de Orão. 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Abriu ontem em Machico. A Clube FM esteve por lá, mas o passatempo é mais daqui a pouco. Porquê? Perguntas-me tu aí desse lado. Porque agora vamos às 20 mais da semana. Estou à espera do teu voto também. Amanhã já contagem no 20 mais compacto com Nélio Fabrício. Ficamos agora com duas que nos acompanharam esta semana.
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0: É assim a abordagem da bola das 20 mais da semana. Bitwizzies Feel the Pulse Rising. Depois de David Fonseca, nada a perder. E não perdes nada em botar nas duas músicas favoritas. Estamos entendidos? Vai a rclube.pt na secção das 20 mais da semana. 20 músicas estão lá à tua espera para que elas fiquem por cá semana após semana. Amanhã há já a contagem no 20 mais compacto com Nelly Fabrício.
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4: 18:45.
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0: Nem mais em 106.8, também online em rclube.pt ou até mesmo na posição 293 da Noz Madeira. Essa é que é essa. Daqui a pouco, não sei se sabes, vais precisar do WhatsApp da 106.8. É o 930-93-1068, 930-93-1068. Tenho 200 euros em vales de Oron para te oferecer. É daqui a pouco, não. Vale a pena mandares mensagem ainda, até porque ainda não pedi nada. Na verdade é isso. Mas já, Chemical Brothers, gotta to keep on. Bom fim de semana. Thank you.

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0: Esta é a nova roupagem para Creep, o original dos Radioheads, aqui nesta tarde de sexta-feira. 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Ah, pois é, portanto já não sou assim tão Creep, não é? 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
0: O WhatsApp da Clube FM já está a fervilhar, já está. Continuo a tentar, já dou uma vista de olhos aqui no WhatsApp. Para já, Lotto Back to Discos, aqui no Clube FM. Bom fim de semana.

Mas vales houvessem, não era? Eu gostava tanto de poder dar mais, mas só tinha mesmo aqueles. Os últimos desta campanha inaugural da Dorum, primeira loja física, é cá no Madeira. 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Penso eu. Se for, podem responder também pelo WhatsApp, porque nós agradecemos. Neste caso, a Fabiana e a Sandra, que conquistaram sim os últimos dois vales da Dorum para utilizar na compra de mobiliário. 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Até às 8 da noite, já sabes, passam por cá as músicas que gostas, também com o apoio do Plaza Mandar, que está à espera da tua visita. 3 pisos, 68 lojas, marcas exclusivas, aquela refeição, um estacionamento e muito, muito mais. Jessie Ware com Ride até às 7 da tarde.

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1: É assim a abertura desta última hora de Hora de Ponta, é lembrar de tempos menos conturbados para Kanye West, aqui com o Post Malone, Ty Dolla Sign, com este fade, bom fim de semana com a Situações Ponto 8. Já sabes, até às 8 da noite, contas com as músicas que gostas no início deste teu fim de semana, também com o apoio do Plaza Madar, que estás tu à espera também ao fim de semana. 3 pisos, 68 lojas, as marcas exclusivas, está tudo lá à tua espera e muito, muito mais. 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Para já, continuamos com as músicas que gostas aqui em Situações.8, também online, rclube.pt. São os Maroon 5, Erwin.

0: Eu recuo a 2020, os Neighborhood, com esta Stargazing a passar por cá nesta tarde de sexta-feira. É aquela palavra, na verdade são duas, sexta-feira são duas palavras, aqui que nos soa tão bem, não é? Hoje há muita coisa que se celebra, neste caso é o Dia Mundial da Cruz Vermelha e do Crescente Vermelho, Dia Mundial de Segurança Social, é também Dia da Vitória, Dia Mundial do Cancro do Ovário e tempo de recordação e reconciliação pelos que perderam a vida durante a Segunda Guerra Mundial, que também se celebra também amanhã, 9 de maio. São estas as datas que se assinalam nesta sexta-feira. Já estamos com 7 horas, mais 15 minutos. Som Nacional, agora Rita Rocha, Diogo Pissarra, um do outro.
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1: É isso mesmo, chama-se Gente Aberta, a música que junta Marisa Liz e Camané a passar também por cá nesta tarde de sexta-feira, não sendo a que está a primavera, mas deve estar fechada, pelo menos para já, não é como a gente que é aberta. Ah, pois não. Bom final de tarde com a situação 8, 7 horas 22 minutos. Toca agora Taylor Swift.

0: É mais uma das recuperações daqui nesta tarde de sexta-feira. Bom fim de semana com a Situações.8. A lembrar os Temper Trap com esta Sweet Disposition. Já passaram 26 anos. O tempo passa depressa, é verdade. 7 horas 29 minutos. Se esperares mais um pouco, são 19h30. 18 graus lá fora. Já te conto como é que vai estar o tempo amanhã.
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0: Para amanhã, o Instituto Português do Mar e da Atmosfera prevê um sábado com períodos de céu muito nublado. Há também previsão de aguaceiros mais frequentes até o início da tarde. Já na região do Funchal, conta com períodos de céu muito nublado e também

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8: 20 e 33.
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2: 21:32.
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4: 22:33.
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